0: vamos para o teu primeiro, o time-out.
1: Vamos para o time-out.
0: Sim.
1: Porque as portas abrem às 4. É para fazeres um soundcheck primeiro.
0: Sim, sim.
1: E o hotel é mesmo do lado.
0: Ah.
1: Mas temos que ir ao hotel antes das 5.
0: Ah, certo. Sim.
1: Fazer o check-in.
0: Tá bom.